Pois não é verdade. Ontem, uma caravana que veio de longe, do Rio Grande do Norte, e não observaram a plaquinha ali em cima. Escute bem, escutem vocês. Porque a placa está com um ramo de uma árvore que cresceu. Até com a mão se quebra as folhas. O motorista não viu, passou direto. Fui lá para a Pintada. Saíram perdidos. Atalho. Não são caminhos. E o caminho é Jesus. E às vezes é tão fácil a gente fazer a evangelização. Por exemplo, pessoas que chegaram agora de manhã. Escute bem. Vou mostrar a vocês. E trouxeram esta cédula. Eu perguntei, por favor, isso não vai lhe fazer falta. Isso aqui é ajuda para a rádio. O outro, eu trouxe aqui, ó, R$5. Padre, é pouquinho, mas eu quero, porque eu escuto essa rádio dia e noite. A rádio Agnus Dei faz de catequese. É uma rádio toda da igreja, toda de Jesus. Está aqui o exemplo. Essa pessoa, Deus sabe, está evangelizando, que está ajudando uma emissora 24 horas a evangelizar. Mas se você não pode, dá R$5, como deu aquela senhora, e disse, padre, é tão pouquinho, mas eu dou com amor, porque eu acompanho todos os programas dessa rádio. Reze. E ela disse, eu rezo todo dia por essa rádio. E disse o nome das pessoas que trabalham na rádio. Citaram os nomes, escutam, aqui nós fazemos catequese, e até morrer eu serei um catequista, na escola, nos trabalhos sociais, nesse santuário, na rádio, pelo nosso canal no YouTube, convide outras pessoas a nos acompanhar pelo nosso canal no YouTube, vamos evangelizar juntos, vamos evangelizar juntos, vamos, vamos. Evangelizemos o mundo. Evangelizemos as pessoas. Evangelizemos. Porque o mundo está se perdendo. Ou está perdido por falta de fé. Quem tem Deus não faz guerra. Quem ama a Deus não é a favor do aborto. Quem segue a lei de Deus não vai apoiar quem é a favor do aborto, seja de que lado for. Quem é de Deus. Porque ele disse, não podeis servir a Deus e ao diabo. Foi ele que disse. Quem não está comigo, está contra mim. Palavra dele. Firmeza de propósito. Coragem para testemunhar. Não ter medo de ser criticado. Não ter medo de ser odiado. Não ter medo de ser incompreendido por causa do Evangelho, porque a resposta vem da parte dele. Bem-aventurados sereis quando disserem todo mal contra vós, por causa de mim. Alegrai-vos e exultai, porque será grande no céu a vossa recompensa. Será grande no céu a vossa recompensa. Vamos cantar com esse ministério bonito, Pão da Vida, um hino de louvor a Jesus, e depois a gente encerra esse primeiro momento e daremos as orientações sobre a celebração do dia de hoje.

0: Ave Maria, cheia de graça, o Senhor é convosco. Bendita sois vós entre as mulheres. Bendito é o fruto do vosso ventre, Jesus. Santa Maria, Mãe de Deus, rogai por nós, pecadores, agora e na hora de nossa morte. Amém. Pai nosso que estás nos céus, santificado seja o vosso nome. Venha a nós o vosso reino. Seja feita a vossa vontade, assim na terra como nos céus. O pão nosso de cada dia nos dai hoje. Perdoai as nossas ofensas, assim como nós perdoamos a quem nos tem ofendido. Não nos deixeis cair em tentação, mas livrai-nos do mal. Amém. Jesus misericordioso, Jesus misericordioso, Jesus misericordioso.
1: Eu confio em vós.
0: Pode sentar um instante. Avisos. Obrigado a você que nos acompanha pela televisão, nosso canal TV Agnus Dei Web, pelo meu canal no YouTube. Se inscreva. Se você ainda não se inscreveu, é muito fácil. Você acessa lá no Google, no YouTube, Padre Adilson Simões. Padre Adilson Simões. Tem uma setinha de lado, você clica e vai me acompanhar nas minhas pregações, nas lives, nas missas, nas orações. Se inscreva no meu canal, porque eu tinha uma lista de transmissão de 74 mil pessoas, Bel. Eu mandava minhas mensagens diárias. O WhatsApp está cobrando agora, depois que passou do número, cobrando por cada mensagem. Não dá para mim. Então você pode se inscrever de graça no meu canal no YouTube e ficará recebendo minhas mensagens de madrugada, minhas orações, as celebrações. Programação de hoje. Agora a gente vai ficar livre para conhecer todos os lugares bonitos desse santuário. Tem os guias fazendo a trilha. Você pode visitar a capela de São Carlos Acuti, ali atrás do santuário. Visite a capela Nossa Senhora da Ternura, ali na Praça da Praça da Imaculada. Visite a Praça dos Dogmas da Igreja, os Dogmas Mariano. Visite a Erminda de Nossa Senhora da Divina Providência, Praça de São Miguel, as fontes, mas sobretudo faça a trilha. E chegando lá na fonte, põe água na sua cabeça, faça o pedido que você mais necessita. Às 10h30, a gente sai em procissão lá debaixo dos arcos de Belém, numa caminhada silenciosa, em favor da vida. Vamos rezar pela família e vamos dizer sim à vida, não ao aborto. Fraternidade, sim. Violência, não. Um grito pela paz, pelo respeito à vida, um grito e uma oração para que cessem os assassinatos e as violências em nossa região, cessem as guerras no mundo. Você vai participar. As pessoas que vão almoçar, queiram comprar sua fichinha de almoço nos nossos restaurantes ou nos restaurantes das famílias que aqui em torno têm seus estabelecimentos. Aqui saindo, ao lado esquerdo, você vai encontrar o nosso bazar que os Filhos da Misericórdia de Santa Cruz do Capibaribe colocam uma vez por mês. Lá tem muitas roupas aqui por precinhos simbólicos, preços muito baratos. Se você quer, passe por lá. 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Leve a lembrancinha do santuário. Os homens, pais, avós, não comprem, porque hoje eu vou dar a cada um presente. Depois da comunhão, a todos os pais, a todos os avós. 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Esse livro, Chamas Ardentes de Amor, dá um close aqui nele. Fui eu quem escreveu. Nas madrugadas de minhas orações, de minhas preces, minhas súplicas. São poemas que eu escrevo para Deus. E tem o livro da professora Creuza de Sabrito, que ela conta a história do jeito dela, muito sábia, dos meus 50 anos de padre. Também está à disposição na nossa livraria lá embaixo e aqui nessa barraquinha. Muito bem, vamos agora dizer algumas coisas importantes também. Os pais, todos, peguem fichinha para os sorteios. Eu preparei 12 prêmios bonitos para vocês, pais. Não é para comprar, o bilhete é de graça. Pais e avós. A gente vai fazer esse intervalo. Quando o sino tocar, se concentre lá em frente. Começa a procissão pela vida, a caminhada pela vida. Vamos ficar com o Ministério Pão da Vida e eu vou descer para organizar a procissão.

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2: Essa é a canção que dá nome para esse projeto, que é a tua presença. Filho, filha, você pode perder tudo, só não perca a presença de Deus e você terá tudo.

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1: Rádio Agnus Dei FM, diretamente do Santuário da Divina Misericórdia. Neste momento estamos recebendo os nossos visitantes, ouvindo de onde... Anabel está conosco por aqui. Bom dia, Anabel. Bem-vinda, querida.
2: Bom dia, Eli. Bom dia, povo de Deus. Que lindo dia aqui. Você que está em Arco Verde, você que está próximo aqui, venha participar conosco. Teremos aqui, já daqui a poucos instantes, a caminhada pela vida, saindo aqui dos arcos, diretamente para o nosso cenáculo. Está sendo um momento lindo, chegando agora a caravana de Recife aqui conosco. Uma bênção esse dia. Vamos gritar, vamos dar um brado, como falávamos ontem. Um brado pela vida, um brado em favor da vida contra o aborto. Venha, participe conosco. A missa, logo mais às 11 horas e dentro de instantes, daremos início à caminhada pela vida.
1: Pois é, caravana vinda de Recife, nesse momento aqui, chegando ao santuário. Bom dia, queridos. Bem-vindos. Qual o seu nome?
3: Juraci.
1: Juraci está vindo do Recife, chegando agora.
3: Recife. Nós estamos desde onde que viemos, para Pernambuco, meu país.
1: Ah, Pernambuco, meu país. Aproveitando e vem aqui para o santuário.
3: Estamos aproveitando. Isso aqui é imprescindível. Tinha que comparecer aqui para conhecer.
1: Coisa boa. E você, qual o seu nome?
4: Aparecida.
1: Também veio em caravana com o pessoal aqui, né?
4: Também.
1: Já conheci aqui. Já conheci aqui?
4: Não conheço, então, primeira vez.
1: Então aproveita, fica à vontade, participa aqui de um dos acontecimentos. Hoje é bem extenso, né, Anabel? Hoje, por ocasião do Dia dos Pais, teremos toda uma programação, então aproveita, conhece o santuário e divulga por aí.
4: Tá bom.
1: Tá bom, querida? Bem-vindos.
3: Sejam bem-vindos.
1: Bem-vindos. Pessoal vindo aqui, vivendo aqui agora. É o grupo?
3: Da Meg Tour, que é ali está em Recife.
1: Pronto, grupo da Meg Tour, Olinda e Recife. Isso. Oh, coisa boa. Bem-vindos, queridos, aqui ao santuário da Divina Misericórdia, a Rádio Agnus Dei ao vivo, falando para você que nos acompanha. Um abraço, querido, bem-vindo sempre, viu? Tá certo? Vamos juntos, então, levando a informação aqui diretamente do Santuário da Divina Misericórdia. Daqui a pouquinho nós teremos também a procissão, uma caminhada, né? Caminhada pela vida aqui no Santuário da Divina Misericórdia. Já recebendo um grande número de visitantes vindos de cidades vizinhas, cidades de outros estados também, para passar um domingo diferente, domingo, Dia dos Pais, aqui na Terra da Misericórdia. E você segue acompanhando tudo ao vivo, através da frequência 106,7, bem como também através das nossos aplicativos, dos digitais, para que você possa ter conhecimento, estar informado do que acontece neste momento. Eu repito, recebendo agora um grupo... vieram aqui para participar do Pernambuco, meu país, mas já aproveita também e já estão aqui conhecendo um pouquinho também do que é a gente volta aos estúdios e daqui a pouquinho a gente volta transmitindo já acompanhando a caminhada pela vida do Santuário da Misericórdia.

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1: Agnus Dei FM, estamos aqui ao vivo, diretamente do Santuário da Divina Misericórdia. Daqui a pouquinho nós teremos a caminhada pela vida. Gilson Mena, bom dia, feliz dia dos pais, meu querido, bem-vindo aqui, estamos juntos na missão aqui no Santuário da Divina Misericórdia.
2: Bom dia, meu caro companheiro de missão, ali. Bom dia a todos, queridos irmãos, na Rádio de Jesus, Agnus Dei FM 106.7. Bom dia ao Matheus e a você que nos acompanha. Eu quero agradecer a Deus por esse momento e partilhando com você, quero também desejar a você que é pai, feliz dia dos pais, a todos vocês, e lembremos, né, ali, dos pais que já estão na Pátria Celeste, rezando por eles, agradecendo a Deus pelo testemunho, pela constituição da família, pela respeitabilidade, a educação, não é? Não só a educação didática, mas a educação religiosa. Sejamos, pois, fiéis ao propósito da constituição da família, que Deus nos colocou como pais, e agradecemos a Deus por esse grande dom, a Sagrada Família, né? Jesus, Maria e José, nossa família você é. E a presença do pai é importantíssimo, claro, lembramos da mãe também, mas hoje de uma forma muito clara, queremos dizer obrigado Senhor por todos os pais, pela vida, pelos trabalhos, por toda a presença nas suas famílias. Eu agradeço a Deus por ser pai adotivo. Sou também filho adotivo. E essa que provém de Deus, se não tem a parte consanguínea, tem o coração. Deus nos constituiu pais para educar, principalmente na fé. Então, nesse segundo domingo do mês de agosto, dedicado aos pais, parabéns. Saúde, paz, vida longa, prosperidade e sabedoria para seguir com a família rumo à Pátria Celeste.
1: Muito bem, está aí a mensagem do nosso querido Gilson Mena, irmão na caminhada, na fé, na alegria, nas tristezas passageiras, é bem verdade, porque temos um Deus que cuida, que nos dá, nos fortalece e nos...
2: Principalmente nas vitórias. Principalmente nas vitórias que alcançamos por Jesus, para Jesus e com Jesus e com Maria, a mãe medianeira de todas as graças, a mãe da misericórdia.
1: Amém, Gilson Mena, querido. E seguimos por aqui, no arco, né? Aqui na Terra da Misericórdia, onde estamos na expectativa, aguardando daqui a pouquinho a saída da caminhada pela vida, né? Esse dia tão importante, o padre Adilson escolheu, não o padre porque é a inspiração divina, né? O padre apenas, ele obedece, né? O Senhor manda e ele diz, sim, Senhor, farei tua vontade. Segue a ordem do Senhor, não é verdade, Gilson Mena? Pois é, daqui a pouquinho uma caminhada pela vida. Nós aqui já estamos recebendo um grande número de visitantes, peregrinos, vindos dos mais longínquos lugares de toda a região, cidades vizinhas, estados vizinhos também, que vêm participar. Eu, inclusive, Gilson, agora há pouco nós recebemos uma caravana de pessoas que não tinham vindo para cá diretamente, estão aqui desde ontem, vieram aproveitar aqui na cidade de Arco Verde, que acontece um momento cultural, que é o Pernambuco, meu país, já aproveitaram e estão aqui também, vieram conhecer a Terra da Misericórdia, coisa boa, né?
2: Eli, também eu quero frisar que há o turismo religioso, a Impetur, né, a empresa pernambucana de turismo, ela tem motivado e tem mostrado esse roteiro, que inclui o Santuário de Jesus Misericordioso, também o Santuário Mãe Rainha em Garanhuns e o Santuário Nossa Senhora das Montanhas, lá em Simbras, não é isso? Então, esse roteiro religioso está crescendo dentro dessa dinâmica, né, dessa presença. E o Pernambuco, o meu país, motivou muitas pessoas a virem de outras cidades, particularmente a capital pernambucana, e dada a proximidade com o santuário, apenas 12 quilômetros, né, do centro de Arco Verde, estão aqui conosco, participando, conhecendo e motivando outros a virem conhecer.
1: A gente sabe a importância desses eventos também, né? Porque ele consolida cada vez mais a nossa economia, o nosso turismo. Ó, Rani por aqui também. Ó, Rani, querido. Bem-vindo, Rani. Coisa boa. Amém. Ele conosco por aqui. Aí ele, esses eventos, Gilson Mena, fomentam também a economia local, né? Pessoal aqui da comunicação, olha só, registrando todos os momentos aqui. Isso. Também, a Gabi, a Josi, e nós estamos por aqui também com muita alegria.
2: E a Cecília também.
1: Também?
2: É, a Cecília está.
1: Tá vendo aí, Gilson Mena? Exatamente. Lá na técnica tem o Matheus, né? Aguardando aqui, pessoal, a chegada, a saída, na realidade, da caminhada, né?
2: Em favor da vida.
1: Em prol da vida, em favor da vida, como diz Gilson Mena, né? E nós estamos aqui naquela expectativa e que será um grito de alegria, de esperança, dizer que, olha, sim, a vida, né? Estamos aqui aos 10 minutinhos, Gilson, tudo bem?
2: 10 minutos, porque segundo a programação que o Padre Edilson mencionou agora no final da primeira parte da visita, às 10h30 nós iniciaremos essa caminhada.
1: Pois é. É por aqui, viu? Muito bem. Tudo bem, querida? Qual o seu nome?
3: Maria José.
1: Maria José, daqui mesmo?
3: Senhoró.
1: Senhoró? É. Já tinha vindo aqui em outros momentos?
3: Sempre. Desde o começo, sim, que o senhor era aqui. Sem esperar, para Deus chegou com o Santíssimo na minha frente e fez o sinal da cruz. Daí, eu todo segundo domingo, não saí mais daqui do segundo domingo, sempre passo Semana Santa. Graças a Deus.
2: Bom dia, irmã. Nós temos a alegria de dizer que não só no segundo domingo.
1: A nossa internet por aqui, ela é instável em alguns momentos, mas vamos para cá. Pronto, agora vamos complementar aqui a mensagem, né?
2: Isso. Complementando a mensagem, porque a irmã citou com muita propriedade, e eu participo da equipe desde o princípio, nós tínhamos sempre o segundo domingo como um ponto referencial. Agora não, todos os domingos, mensalmente, todos os domingos, essa peregrina e a comunidade, né? Região, motivo, outros, desenvolvemos através e temos de ter a senhora presente aqui.
3: Hepatite C caindo.

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1: Agnus Dei FM 106,7, aqui já na concentração também. Vamos começar com o Padre Adilson Simões. Padre Adilson, bom dia. Momento tão esperado, Padre Adilson, momento tão importante, tão esperado, que essa caminhada pela vida, Padre Adilson. Bom dia.
2: Bom dia, queridos irmãos e irmãs da Rádio Agnus Dei. Vamos começar essa caminhada. Muita gente, não é, Gilson? Não é, Ari Vasconcelos?
1: Muita gente, Padre.
2: Aqui está o Gilson Almena também.

0: consegue corromper, mas não consegue porque nós temos um Deus que cuida, que zela e que é o nosso tudo.
1: É o mandamento de Deus, não matará. Pecado matar um adulto, se é crime matar um adulto, imagine matar.

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0: aqui. Estamos de volta aqui, onde um grande número de pessoas já concentradas aqui, aguardando a saída da caminhada pela vida. E nós vamos aqui acompanhando também, chegando mais pessoas também, viu? É coisa boa. Padre Adilson, feliz por esse momento também. Eu conversava aqui com o Jussara há poucos instantes também. Jussara, momento muito importante e esperado, né, Jussara? Bom dia, Jussara.
1: Bom dia, Eli Vasconcelos. Muito importante mesmo. Hoje é um dia muito especial. E eu quero direcionar minha palavra a você que é filho. Eu quero dizer a você que dê aquele abraço maravilhoso no seu pai. Honre seu pai. Perdoe. Saiba que muitas vezes é muito difícil e ele não sabe o caminho, a atitude a tomar. Então, silencie nos momentos difíceis, perdoe seu pai e o ame, honre-o. Deus o abençoará muito, saiba disso. E pai, ame seu filho, beije bastante seu filho, abrace, aconselhe e saiba que Deus também derramará bênçãos e graças na sua vida.
0: Muito bem, Jussara. Bela mensagem também deixada para você que é papai, você que é filho também. Além de uma mensagem, um conselho também, né? É um convite ao perdão, né? Ao abraço. Aquilo que muitas vezes estamos ociosos, né? E falta só alguém tomar a iniciativa, né? Ficamos muitas vezes esperando pelo outro, quem dá o primeiro passo, e nem sempre esse primeiro passo vem, né? É preciso que... muitas vezes, para uns orgulhos, para outros, é uma barreira ser quebrada, né? Mas que, a partir do momento que tomarmos a iniciativa... Muito bem, vamos seguindo por aqui, através da Rádio Agnus Dei, acompanhando aqui esse momento muito importante. Vamos ver se a internet nos ajuda, né? Alguns momentos a instabilidade toma conta, mas naquilo que nos é possível, vamos tentando levar aqui a informação nesse momento tão importante para todos nós, tá bom? Vamos aqui acompanhando nesse momento a saída da caminhada pela vida. Você segue

0: É aquilo que falávamos anteriormente, a estabilidade de sinal por aqui, mas quando é possível a gente leva a informação, tá bom? Olha só, muita gente acompanhando essa caminhada nesse momento aqui no Santuário da Divina Misericórdia, tá bom? Vamos tentar acompanhar mais um pouquinho de perto esse belo momento, marcante também neste 9 de agosto, dia em que se comemora o Dia dos Pais, tá bom? Vamos aqui de longe, bem, não podemos nos distanciar muito, porque senão nós teremos nosso sinal interrompido, mas vamos aqui acompanhando de acordo com nossas possibilidades e condições para levarmos a informação até você. A caminhada pela vida, neste momento, aqui no Santuário da Divina Misericórdia. Bom, vamos voltar aqui aos nossos estúdios. Daqui a pouquinho você acompanha e participa conosco da Santa Missa, às 11 horas da manhã, aqui na Terra da Misericórdia. 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

0: Sejam bem-vindos e bem-vindas. Foi uma caminhada bonita, linda, em favor da vida. Põe a mão no seu peito. Feche os olhos. Agradeça a Deus ter participado deste ato público de fé contra o aborto, abertamente, com coragem, a favor da vida. Diga agora, meu Senhor e meu Deus.
1: Meu Senhor e meu
0: Deus.
1: Eu creio.
0: Eu confio.
1: Em vossas promessas.
0: Vamos entrando, muita gente ainda chegando da procissão. Vamos cantar um hino de louvor. Depois teremos os comentários e o início da missa. Vamos chegando. Os pais que estão aqui, os avós, já receberam a senhazinha para os prêmios que o padre vai dar para vocês. Quem já recebeu, levante a mão. Não distribuíram ainda. Paciência, Padre Adeus. Ninguém recebeu ainda. Mas no fim da missa a gente distribui. Vamos cantar um hino de louvor, depois o início da Santa Missa.

0: Levante a mão e diga: eu sou de Deus.
1: Eu sou de Deus.
0: Ô, minha filha, por que não levantou a mão? Vamos de novo, 1, 2, 3. A minha alegria é ter de Deus. Sou de Deus.
1: Eu sou de Deus.
0: Ah, que coisa linda. Você levantou a mão, ele vê tudo. Ele sabe o seu coração. Agora vamos iniciar a missa, o momento maior dessa caminhada em favor da vida, contra o aborto, contra todas as formas de violência, em favor dos que não têm pão para comer, os que não têm terra para trabalhar, não têm teto para morar. Tudo em nome de Jesus e somente em nome de Jesus. Vamos ouvir os comentários da Santa Missa.
1: Intenções para esta Santa Missa. Genival Salu Filho, 7º dia. Sandro Marques de Andrade, 30º dia. Rian Correia, 30º dia. Manuel Augusto, Antônio Francisco, Vigílio Vieira, José Miguel, Francisco Luiz, Manuel Severino, Edivaldo Lucas, José Martins, José Rosendo, Everaldo dos Santos, Eusébio Júnior, Jânio de Siqueira, Silvio Pereira, Roberto Rogério, José Gomes, Olegário Rufino, Roberto Rogério, Manuel Eugênio, Valdomiro Elias, Antônio Francisco, Arnaldo Correia, Rian Oliveira, Lindomar de Andrade, Maria das Dores, Maria da Conceição, Ademir Marques, João Ferreira, Manuel Maciel, Rosalvo José, Petrônio Alves, por todas as almas do purgatório, Clóvis Ferreira, por João Barbosa, também por todos os pais falecidos. Em ação de graças, pela saúde de Júlia e família, Genilce família, Marconi família, pelo matrimônio de Juliano e Gisele, Sandra e Geraldo, 43 anos de casamento. Também pelo aniversário de Francisco Sérgio Evangelista. Louvado e amado seja nosso Senhor Jesus Cristo.
2: Para sempre seja louvado.
1: Um bom dia a todos. Queremos saudar com imensa alegria a você, querido e amado irmão, que está aqui conosco neste cenáculo da Divina Misericórdia, aqui no alto da Serra das Varas, zona rural de Arco Verde, Pernambuco, Brasil. Saudamos também com imensa alegria a todos os amados irmãos que se unem a nós agora pelos canais de comunicação deste santuário. A nossa querida Rádio Agnus Dei FM 106.7, também pelas páginas sociais deste santuário. A todos, sintam-se bem-vindos no coração misericordioso de Jesus. Uma saudação também especial a todos os pais que estão aqui. Saudemos os pais com imensa alegria pela sua presença. Sejam bem-vindos, amados pais. Hoje, no 19º domingo do tempo comum, reunimos-nos para celebrar a Páscoa Dominical e fazer a experiência do encontro com o Senhor que vai passar. Presente na palavra e na Eucaristia, Jesus deseja fortalecer nossa fé e ser nossa segurança nas tempestades que enfrentamos na vida. Celebremos em comunhão com os vocacionados à vida em família, especialmente com os pais neste seu dia. Com o cântico, iniciemos esta Santa Eucaristia. A todos um abençoado domingo e uma santa semana. Cantemos.

0: Em nome do Pai, do Filho e do Espírito Santo.
1: Amém.
0: A vós que sois a Igreja de Deus, aqui reunida, a vós que viestes como romeiros de Custódia, Campina Grande, Sanharó, Penedo, Venturosa, Toritama, Pesqueira, povoado de Santo Antônio, Belo Jardim, Lagedo, Buíque, Pesqueira, Recife, Olinda, João Pessoa, Garanhuns, Monteiro, Pedra, a vós que viestes de Salgueiro, Paranatama, Caetés, a vós todos, desejo-vos abundantes graças, bênçãos, da parte de Deus, nosso Pai, por Jesus Cristo, nosso Senhor.
1: Bendito seja Deus, que nos reuniu no amor de Cristo.
0: Vamos dizer mais forte?
2: Bendito seja Deus, que nos reuniu no amor de Cristo.
0: O amor está presente nesse altar. Amor de todo amor, aproximemo-nos dele, Jesus misericordioso, e humildemente reconheçamos nossos pecados diante dele.

0: Rico em misericórdia, tenha compaixão de nós, perdoe os nossos pecados e nos conduza às alegrias da vida eterna.
1: Amém.
0: Glorifiquemos a Deus com alegria, cantando.

Ore. Onde você estiver, eleve a Deus seu pensamento. Ore com toda a confiança. Deus eterno e todo-poderoso, a quem, inspirados pelo Espírito Santo, ousamos chamar de Pai, fazer crescer em nossos corações o espírito de filiação e de adoção filial, para merecermos estar um dia na posse da herança prometida por nosso Senhor Jesus Cristo, vosso Filho, que convosco vive e reina na unidade.

0: Liturgia da Palavra. A palavra nos revela a bondade de Deus, convocando-nos para a solidariedade com o próximo e garantindo-nos a presença divina, mesmo em meio a ventos contrários e águas agitadas. Escutemos.
1: Leitura do primeiro livro dos Reis. Naqueles dias, ao chegar a Horebe, o monte de Deus, o profeta Elias entrou numa gruta, onde passou a noite. Eis que a palavra do Senhor lhe foi dirigida nesses termos: sai e permanece sobre o monte diante do Senhor, porque o Senhor vai passar. Antes do Senhor, porém, veio um vento impetuoso e forte, que desfazia as montanhas e quebrava os rochedos. Mas o Senhor não está... Que desfazia as montanhas e quebrava os rochedos.

0: manto, saiu e pôs-se à entrada da gruta. Palavra do Senhor.
1: Graças a Deus.

Leitura da carta de São Paulo aos Romanos. Irmãos, não estou mentindo, mas em Cristo digo a verdade. Apoiado no testemunho do Espírito Santo e da minha consciência, tenho no coração uma grande tristeza e uma dor contínua, a ponto de desejar ser eu mesmo segregado por Cristo, em favor de meus irmãos, os de minha raça. Eles são israelitas.

0: A eles pertencem a filiação adotiva, a glória, as alianças, as leis, o culto, as promessas e também os patriarcas. Deles é que descende quanto à sua humanidade. Cristo, o qual está acima de todos, Deus bendito para sempre. Amém. Palavra do Senhor.
1: Graças a Deus.

0: O Senhor esteja convosco.
1: Ele está no meio de nós.
0: Proclamação do Evangelho de Jesus Cristo, segundo Mateus.
1: Glória a vós, Senhor.

0: Depois da multiplicação dos pães, Jesus mandou que os discípulos, os apóstolos, entrassem na barca e seguissem à sua frente para o outro lado do mar da Galileia, enquanto ele despediria as multidões. Depois de despedi-las, Jesus subiu ao monte para orar a sós. A noite chegou e Jesus continuava ali sozinho. A barca, porém, já longe da terra, era agitada pelas ondas, pois o vento era contrário. Pelas 3 horas da madrugada, Jesus veio até os discípulos andando sobre o mar. Quando os discípulos avistaram andando sobre o mar, ficaram apavorados e disseram: "É um fantasma!" E gritaram de medo. Jesus, porém, logo disse: "Coragem, sou eu, não tenhais medo." Então Pedro lhe disse: "Senhor, se és tu mesmo, manda que eu siga ao teu encontro, caminhando sobre as águas." E Jesus respondeu: "Vem!" Pedro desceu do barco, começou a andar sobre as águas, em direção a Jesus. Mas, quando sentiu que o vento, ficou com medo e começou a afundar. Gritou: "Senhor, salva-me!" Jesus logo estendeu a mão e segurou Pedro e lhe disse: "Homem de pouca fé, por que duvidaste?" Assim que subiram no barco, o vento se acalmou. Os que estavam no barco prostraram-se diante de Jesus, dizendo: "Verdadeiramente, tu és o Filho de Deus." É palavra da salvação.
1: Glória a vós, Senhor.
2: Querido irmão, Padre Reginaldo, irmãos e irmãs que nos acompanham pela Rádio Agnus Dei e pelos nossos canais na internet, amados pais aqui presentes, que alegria tê-los conosco. Eu quero ajudar vocês a fazerem comigo uma reflexão sobre o texto do Evangelho que nós ouvimos. Acompanhe-me, você que está em casa. Preste atenção. Depois da multiplicação dos pães, depois que Jesus fartou mais de 5.000 homens famintos no deserto, ele dá uma ordem aos seus discípulos: atravessem o lago de Genezaré, pegue a barca. "Senhor, o senhor vai ficar só?" "Sim, eu vou continuar atendendo o povo." Interessante, o Evangelho diz que ele ficou para despedir as pessoas. Eu o vejo atendendo até a última, pondo a mão na cabeça, abençoando, e diz: "Vai em paz." Como nós precisamos aprender tudo com ele. Nós padres, vocês leigos, os senhores bispos, aprender a amar sem limite, a ter compaixão do povo. É para mim, é para você, colega padre, é para toda pessoa que nele crê. Depois, o que é que ele vai fazer? Sobe o monte e vai ficar sozinho, noite adentro, orando. Eu vejo Jesus naquela montanha, o vento sopra, silêncio da madrugada, conversando com o Pai. Ele é o Pai feito homem, o Pai eterno humanado. E é enquanto homem que ele se relaciona com o Pai. Penso que ele tem, humanamente falando, saudades do Pai, saudades do céu. Por isso, ora. A oração realiza sempre um milagre, colocar a gente diante de Deus e Deus perto da gente. Que milagre! Toda vez que você reza de verdade, esse milagre acontecerá. Por volta das 3 da madrugada, ele resolve ir ao encontro dos seus amigos, os discípulos, os apóstolos. Estes navegavam contra o vento. As ondas se agitavam, a barquinha quase afundava. E Jesus resolve ir ao encontro deles, caminhando sobre as águas. Lembre-se, ele é Deus. E Deus tudo pode. Ele é Deus, homem. Mas é plenamente divino. Mas quem estava nas barcas? Quem estava na barca? A sua comunidade. Os apóstolos. Imaginem vocês, se coloque no contexto. Imaginem se você dentro daquela barca, escuro, navegando contra o vento, de repente lá vem um vulto com uma túnica branca caminhando sobre as águas. O que é que você teria? Medo, porque medo é coisa humana. Não se estranhe nos seus medos. Procure curá-los pela oração e pela fé. Diga amém. Não se entregue aos medos, porque eles desestabilizam a pessoa. Tiram a gente do eixo central e provocam alucinações, desesperos. Criam fantasmas. Atenção, não se escandalize com o que eu vou dizer, mas preste muita atenção. Existem, de fato, fantasmas. Padre, o senhor está acreditando em fantasma? Existe, meu filho. Na cabeça de quem tem medo, está ouvindo? Na cabeça de quem tem, não tem fé. Os medos criam fantasmas. Cuidado para não se entregar a eles. Às vezes você está com uma feridinha, já está pensando que é um câncer. O medo leva a isso. E se for um câncer? Vai à luta. Enfrenta. Faça a cirurgia. Confie na ciência. Confie em Deus. Você vai vencer. Quantas pessoas já venceram dificuldades grandes por esse caminho? A oração, a fé e se ajudar, fazer os procedimentos médicos. Jesus viu a situação deles. O Evangelho diz que estavam desesperados, assustados, com medo, e gritaram. Gritaram, imaginem. Ninguém sabe qual era o grito deles. Jesus responde, Jesus acalma, Jesus liberta-nos dos medos. Coragem, não tenho medo, sou eu. Não fique assim. É para você que está em casa, para você que está aqui. Quando um medo grande, uma situação difícil, lembre-se da palavra dele. Não tenhas medo, eu estou contigo. Permita que ele fique com você e você vencerá tudo, todas as batalhas. Você superará todos os medos. Diga amém. Eu estou dizendo uma verdade. Agora, se você se entrega aos medos, se você não se ajuda, você vai afundar. E eu vou explicar. Pedro, veja se não tem procedimento, ouviu a voz de Jesus, reconheceu a voz, mas Pedro estava com dúvida, se era ou não era. Dúvidas são coisas da gente. Todo mundo tem dúvidas. O que fazer, então? Pedir que o Espírito de Deus nos ilumine, nos dê o dom do discernimento. Ele agirá e a dúvida desaparecerá. Você saberá o que fazer ou não fazer. Por onde ir ou por onde não ir. Pedro, na dúvida, pergunta, se és tu, ó, a dúvida, ele não tinha certeza. E com Deus a gente deve ter certeza. Ele nos ama, nos acompanha, nos protege. Se és tu, manda que eu também vá andando sobre as águas. Vejo a dúvida. Se é ele, não tem problema. Mas se não for, com Deus não pode haver dúvida. A fé não permite dúvida. Ou você acredita totalmente nele, se entrega às mãos dele, ou você ainda não o conheceu. Você ainda não o experimentou. É a primeira leitura. Elias estava lá no Horeb. Queria chegar a Deus. Sopra um vento impetuoso, quebrando tudo. Deus não está no vento. Vem uma tempestade que despedaça as árvores. Deus não estava na tempestade. Vem um terremoto que sacode e racha as pedras. Deus não estava no terremoto. Mas o homem de Deus o procura, tem certeza, não tem dúvida que Deus está com ele. De repente, passadas todas as crises, sopra uma brisa mansa, suave. Ele cobriu o rosto e disse a si mesmo, eu te adoro, tu estás no silêncio, sopra. Deus tira os medos. Deus dissipa as dúvidas. Deus nos dará paz do silêncio interior. Mas Jesus reage a Pedro dizendo, vem Pedro, sou eu. Imagine Pedro descendo daquela barca com suas dúvidas. Eu vou até dramatizar, porque eu gosto, viu? Pedro vai descendo, dizendo assim, se for ele, está tudo certo. Se não for ele, coitado do Pedro. Coitado de nós, como ficamos nos nossos medos e nas nossas dúvidas. Enquanto Pedro via Jesus, ele também ia caminhando sobre as águas. Mas sopra um vento mais forte, Pedro perde de vista Jesus, tem medo. O que é que diz a palavra? Afundou. Você, se você se entregar aos medos, você estará sempre afundando na sua vida afetiva, familiar, financeira, nos seus negócios, em tudo. O cristão não pode ter medo de nada, nem da morte. Escute você. Quem tem medo da morte é porque ainda não conhece Jesus. Não sabe a vida que nos espera. Ouviu? Diga comigo, Jesus, cura-me de meus medos.
1: Meus medos.
2: O evangelho é lindo, né? Porque aí Pedro, vendo suas fraquezas, faz uma coisa importante. Ele grita, Senhor, salva-me! E Jesus o puxa e o coloca na barca e diz, homem fraco de fé. Posso dizer o que é que eu imagino na linguagem nossa, nordestina, Jesus deve ter dito assim, quando puxou Pedro, velho frouxo, porque você teve medo, você não me ouviu? Queridos irmãos e irmãs, o Evangelho de hoje, como toda a palavra de Deus, é luz para nossos caminhos. A palavra liberta-nos, a palavra é salvação. Quem tem ouvidos para ouvir, que ouça. Quem tem capacidade de entender, que entenda. Quem tem Deus, vence os medos. Tudo pode e nada jamais lhe faltará. Amém. Creio em Deus Pai Todo-Poderoso,
1: Criador do céu e da terra, e em Jesus Cristo, seu único Filho, nosso Senhor, que foi concebido pelo poder do Espírito Santo, nasceu da Virgem Maria, padeceu sob Pôncio Pilatos, foi crucificado, morto e sepultado, desceu à mansão dos mortos, ressuscitou ao terceiro dia, subiu aos céus, está sentado à direita de Deus Pai Todo-Poderoso, de onde há de vir a julgar os vivos e os mortos. Creio no Espírito Santo, na Santa Igreja Católica, na comunhão dos santos, na remissão dos pecados, na ressurreição da carne, na vida eterna. Amém.
2: Apresentemos ao Senhor as nossas preces, as nossas intenções.
1: Após cada prece, rezemos juntos. Concedei-nos, Senhor, a vossa salvação.
3: Dei-nos, Senhor, a vossa salvação.
1: Senhor, vós que manifestastes na brisa suave, acompanhai com vossa constante proteção a Igreja em sua missão de evangelização, nós vos pedimos. Concedei-nos, Senhor, a vossa salvação. Vós que suscitais a paz e a justiça nos corações humanos, inspirais aos que concorrem a cargo público a disposição de ajudar a construir uma nação fraterna e justa para todos, nós vos pedimos.
3: Concedei-nos, Senhor.
1: Vós, cujo Filho estendeu a mão aos apóstolos em perigo, vinde em socorro de todos aqueles que estão atravessando tempestades na vida, nós vos pedimos. Derramai vossa misericórdia sobre aqueles que carregam dores, arrependimentos ou traumas relacionados ao aborto, oferecendo-lhes a graça da cura interior, do recomeço, nós vos pedimos.
3: Concedei-nos, Senhor, a vossa salvação.
1: Inspirai a sociedade e os corações de todos, para que a vida seja sempre acolhida, amada e defendida como um dom sagrado, nós vos pedimos.
2: Derramai a vossa bênção sobre os pais aqui presentes. Os pais, ponham a mão no peito, os avós. Protegei esses homens que vós escolhestes para serem pais. Lhes destes a paternidade. Pais, avós, dai-lhes a saúde, Senhor, do corpo, da alma. Livrai-os de todos os perigos. Tudo isso vos pedimos, Pai, por Jesus Cristo, vosso Filho, na unidade do Espírito Santo.
3: Amém.
2: Pode sentar. Muita gente, desde ontem, muitas cidades. Quem puder nos ajudar nessa obra, promovendo a vida, repartindo o pão com os pobres, construindo essa obra imensa, coloque na cestinha a sua ajuda.

0: Oremos, irmãos e irmãs, para que o nosso sacrifício seja aceito por Deus Pai Todo-Poderoso.
1: Receba, Senhor, por Tuas mãos este sacrifício, para a glória do Seu nome, para o nosso bem de toda a Sua Santa Igreja.
0: Oremos, acolhei com misericórdia os dons que concedestes à Vossa Igreja, e ela agora vos apresenta, transformai-os por Vosso poder em sacramento de nossa salvação, por nosso Senhor Jesus Cristo, vosso Filho, na unidade.

0: Na verdade, é digno e justo. É nosso dever e salvação dar-vos graças, sempre e em todo lugar. Senhor Pai Santo, Deus Eterno e Todo-Poderoso, por Cristo nosso Senhor. Nascendo na condição humana, Ele renovou a antiga condição. Sofrendo a paixão, apagou nossos pecados. Ressurgindo dos mortos, concedeu-nos a vida eterna. Subindo a vós, ó Pai, abriu-nos as portas do céu. Por isso, com a multidão dos anjos e dos santos, entoamos um hino à vossa glória, dizendo vibrantemente a uma só voz: Santo.
1: Senhor Deus do universo, o céu e a terra proclamam a vossa glória.
0: Hosana nas alturas.
1: Bendito que vem em nome do Senhor. Hosana nas alturas.
0: Na verdade, ó Pai, vós sois santo e fonte de toda a santidade. Santificai, pois, esses dons, derramando sobre eles o vosso Espírito, a fim de que se tornem para nós o corpo e o sangue de nosso Senhor Jesus Cristo.
1: Enviai o vosso Espírito Santo.
0: Estando para ser entregue e abraçando livremente a paixão, Jesus tomou o pão, pronunciou a bênção de ação de graças, partiu e o deu a seus discípulos, dizendo: Tomai todos e comei. Isto é o meu corpo que será entregue por vós.

Do mesmo modo, no fim da ceia, ele tomou o cálice em suas mãos e, dando graças novamente, o entregou a seus discípulos, dizendo: Tomai todos e bebei. Este é o cálice do meu sangue, o sangue da nova e eterna aliança, que será derramado por vós e por todos para a remissão dos pecados. Fazei isto em memória de mim.

0: Mistério da fé e do amor.
1: Todas as vezes que comemos deste pão e bebemos deste cálice, anunciamos, Senhor, a vossa morte, enquanto esperamos a vossa vinda.
0: Celebrando, pois, o memorial da morte e ressurreição do vosso Filho, nós vos oferecemos, ó Pai, o pão da vida, o cálice da salvação. Vos agradecemos porque nos tornastes dignos de estar aqui na vossa presença e vos servir.
1: Aceitai, ó Senhor, a nossa oferta.
0: Suplicante vos pedimos que, participando do corpo e sangue de Cristo, sejamos reunidos pelo Espírito Santo num só corpo.
1: O Espírito nos una num só corpo.
2: Lembrai-vos, ó Pai, da vossa Igreja, que se faz presente pelo mundo inteiro, que ela cresça na caridade, em comunhão com o Papa Leão, com o nosso Bispo José Luiz, os bispos do mundo inteiro, os presbíteros, os diáconos e todos os ministros do vosso povo.
1: Lembrai-vos, ó Pai, da vossa Igreja.
3: Lembrai-vos também, na vossa misericórdia, dos outros nossos irmãos e irmãs que adormeceram na esperança da ressurreição. Genival Salu Filho, sétimo dia. Sandro Moraes de Andrade, trigésimo dia. Rião Correia, trigésimo dia. E demais irmãos, também neste momento, não podemos esquecer os pais, os avós, que Deus chame todos em sua glória, e todos os que partiram desta vida, acolhei-os junto a vós, na luz da vossa face.
1: Concedei-lhes, ó Senhor, a luz eterna.
2: Enfim, nós os pedimos, tende piedade de todos nós, e dá-nos participar da vida eterna, com a Virgem Maria, Mãe de Deus, com São José, seu castíssimo esposo, os apóstolos, os nossos patronos, Santa Faustina, São Padre Pio, São João Paulo II, e todos os santos que neste mundo viveram na vossa amizade, a fim de vos louvarmos e glorificarmos por Jesus Cristo, vosso Filho.
0: Por Cristo, com Cristo e em Cristo, a vós, Deus Pai Todo-Poderoso, na unidade do Espírito Santo, toda honra e toda glória.

0: guiados pelo Espírito de Jesus, animados por sua presença, rezemos como ele nos ensinou. Pai nosso
1: que estás nos céus, santificado seja o vosso nome. Venha a nós o vosso reino. Seja feita a vossa vontade, assim na terra como no céu. O pão nosso de cada dia nos dai hoje. Perdoai-nos as nossas ofensas, assim como nós perdoamos a quem nos tem ofendido. E não nos deixeis cair em tentação, mas livrai-nos do mal.
0: Livrai-nos de todos os males, ó Pai, e dai-nos hoje a vossa paz. Ajudados por vossa misericórdia, sejamos sempre livres do pecado, protegidos de todos os perigos, enquanto aguardamos a feliz esperança e a vinda do nosso Salvador, Jesus Cristo.
1: Vosso é o reino, o poder e a glória para sempre.
0: Senhor Jesus Cristo, dissestes aos vossos apóstolos, eu vos deixo a paz, eu vos dou a minha paz. Não olheis os nossos pecados, mas a fé que anima a vossa igreja. Dai-lhe segundo o vosso desejo a paz e a unidade. Vós que sois Deus com o Pai e o Espírito Santo.
1: Amém.
0: A paz esteja sempre convosco.
1: O amor de Cristo nos uniu.
0: Paz a vós. Receba um abraço de ternura, de amor. Saudai-vos. Saudai-vos uns aos outros no amor de Cristo.

0: Provai, vede como o Senhor é bom, feliz quem nele confia, nele espera. Eis o Cordeiro de Deus, o pão vivo descido do céu, Jesus Cristo, aquele que tira o pecado do mundo.
1: Senhor, eu não sou digna de que entreis em minha morada, mas dizei uma palavra e serei salvo.
0: Que o corpo de Cristo, que vamos receber, nos guarde para a vida eterna.
1: Amém.

0: graças e louvores se dê a cada momento.
1: Santíssimo e Divinismo Sacramento.
0: Graças e louvores se dê a cada momento.
1: Ao Santíssimo e Divinismo Sacramento.
0: Graças e louvores se dê a cada momento.
1: Ao Santíssimo e Divinismo Sacramento.
0: Alma de Cristo, corpo de Cristo, sangue de Cristo, água do lado de Cristo, paixão de Cristo, ó bom Jesus, dentro de vossas chagas, não permiteis, do espírito maligno, na hora da minha morte, e mandai-me ir para vós, para que com os vossos santos louvem, por todos os séculos dos séculos. Amém.
2: Agradeço a Deus por esse momento tão santo. Obrigado, Senhor, pelos nossos pais, os que estão aqui e os que já estão convosco no céu. Muitíssimo obrigado, Senhor. Gratas lembranças, recordações, saudades e gratidão. Vós sois Deus Pai, Deus Filho, Deus Espírito Santo. Sois família, unidade, indivisível. Oremos. Senhor, a comunhão do vosso sacramento que acabamos de receber, nos salve e nos confirme na luz da vossa verdade, por nosso Senhor Jesus Cristo, vosso Filho, na unidade do Espírito Santo. Quero sentar. Enquanto o ministério vai tocar uma música em homenagem aos pais, aos avós aqui, gostaria que fosse distribuído rapidamente a senhazinha dos sorteios que nós queremos presentear. São 12 prêmios. Tem quem distribua as senhas? Quem não recebeu, que é pai, que é avô, quem não recebeu, levante a mão. Apenas poucos. Parabéns. Parabéns. Quem não recebeu, levante a mão que o pessoal vai entregar, viu? Vamos colocar aqui os presentes desse santuário para os pais desse dia bonito. Mas antes, fiquem de pé. Fiquemos de pé. Eu estou percebendo que vocês lá atrás não estão ouvindo bem hoje. Alguma coisa está errada com o nosso som. Quem não está ouvindo lá atrás bem? Perdão. É uma questão de equalizar. Bem, eu quero que os pais, os filhos, os netos cheguem pertinho de vovô, de papai. Fique perto agora, os pais, assim ó, juntos, sim, isso, pode ficar até no meio, abraçando, isso, coisa linda, os pais, os filhos, as esposas, formando um grupo assim, um círculo, uma roda, vamos fazendo aí, e a gente vai cantar o hino da família, vamos lá.

Dá um abraço no seu pai, um abraço, isso, lindo. Um beijo. Dá um beijo no vovô, por favor. Lindo momento. Agora vamos sortear aqui muitos prêmios, viu?

chegando mais. Primeiro prêmio. Depois todos os pais vão levar. Aqui é sorteio, mas depois todos vão levar a lembrança do santuário, de graça hoje. A pedrinha com a medalha dourada de Jesus Misericordioso. O número, olha aí o seu número. 2111. Venha, meu irmão, vai receber, sabe o quê? Olha, eu trouxe faz 8 dias de Petrolina, viu? É um espumante da Rio Sol. Eita, presente. Pronto, pode ficar. Mais um número, vamos indo. Para Padre Antônio. 2635. 2635. 2635, ajuda para ser rápido. Olha o númerozinho na sua mão. 2635. Vem, meu filho, venha. Vamos chamando o outro. Manda o padre chamar. 2736. 2736. Aguarde um pouquinho, é dia de festa. 2736. Mais um espumante da Rio Sol. Eita, para você tomar com sua esposa. 36. Mais um espumante da Rio Sol. Eita.

0: 15. Quem é você?
1: Vai trazendo.
0: 29, 15.
1: Tô cansado. 29, 15.
2: É Saigon, Juninho Saigon, padre.
1: Oh, que alegria. Não, eu vou dar aqui. Esse prêmio aqui. Escuta aqui. Grand Bali, eita aqui, duas garrafas de vinho.
3: Uma é minha, viu?
1: Vamos para outro presente. O último presente vai ser uma Bíblia, viu? O padre já estava escondendo aqui uma garrafa de vinho, que coisa feia. Diz o número aqui.
0: 29, 32.
1: O padre escondeu para levar para ele, ó. Eu peguei no frago, meu filho. 29, 32.
0: Chega, chega, via.
1: Quem é?
0: 29, 32. 29, 58. Cadê você? 29, 58.
1: 29, 58.
0: Tem um ali correndo. 29, 58. Cadê você? Chega, ó.
1: Presente para aqui, os pais.
0: Outra aqui.
1: Depois, almoce com a família aqui, vão à pizzaria. Vamos agora. Mais um prêmio, bora.
0: 29,55. 29,55, vamos. Uma hora.
1: Agora, um par de sandálias da Topper.
0: Agora é enorme esse pé.
1: É. Oh. Atenção.
0: É um pé 50, quem calça 50? 29,55. Cadê você,
1: 29,55? 29.
0: Havia?
1: 29.
0: 27,85.
1: 27,85.
0: Tá chegando ali. Chega, irmão.
1: Lá, outro número.
0: Essa
1: aqui é uma caixa de chocolate. Escute bem, que eu do Chile, meu chileno. Deram pra mim. É, chocolate do Chile. Não, a Bíblia é a última. Traga o chocolate.
0: Essa aqui.
1: Não trouxeram uma caixa de chocolate do Chile que eu trouxe. Onde está? Não.
2: Esse aqui, padre, ele ganhou.
1: O último presente, a Bíblia. Mas a caixa de chocolate, onde está?
2: Cadê o ouvido?
1: Desapareceu o chocolate que eu trouxe. Uma Bíblia, quem é? O Padre. Último presente. Vamos cantar toda a Bíblia, vamos cantar a palavra.
0: 27 e 10, quem pegou aí?
4: Tudo.

0: 27:10.
1: Deus te abençoe.
2: Atenção. Na saída, os pais vão receber esse presente, ó. Todos os pais e avós, viu? 12:30 aqui. Louvor, o texto da misericórdia e o encerramento com a bênção do Santíssimo Sacramento. Fique conosco até 3 horas. Celebre com sua família.

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Vá à pizzaria. Fique à vontade. Os restaurantes aqui e lá embaixo estão funcionando. E... atenção. Não haverá hoje, você que está em casa, peço que ponham na nossa página imediatamente, não haverá missa às 5 horas aqui nesse santuário. Eu vou a Recife buscar um grupo de peregrinos que vem de Brasília, que vai chegar amanhã às 5 horas da madrugada. E o Padre Antônio, é o dia dos pais, vai celebrar numa capela. Ave Maria, cheia de graça, o Senhor é convosco.

Olha que coisa linda no Dia dos Pais, na caminhada pela vida que fizemos com emoção, apresento ao altar o fruto desse amor.

0: Quantos casais vieram aqui, alguns chorando, pedindo a graça de ser mãe, de ser pai. Quantos já foram alcançados pelo trato de Deus e voltaram aqui para dizer, está aqui a resposta de Deus. Amém. Creia, Deus lhe ama, Deus ama a família, família, dom de Deus, aplauda a família. Vamos pedir agora a bênção para os objetos. A bênção para os objetos. Terços, escapulários, estão ouvindo, estão? O som hoje está descontrolado, mas está dando para ouvir. Ponha na mão o terço, o escapulário, a água. Oremos. Pai Santo, onipotente e eterno Deus, dignai-vos abençoar esses objetos de piedade e devoção que vossos filhos e filhas vos apresentam, a fim de que se tornem para todos quantos dele fizerem uso, sinais da vossa providência. Por Jesus Cristo vos pedimos que abençoeis e santifiqueis esses objetos e derramai sobre esta água a vossa bênção, a fim de que todos quantos dela fizerem uso, obtenham as graças que necessitam. Ingerida, traga saúde ao corpo. Aspergida sobre nossa cabeça, nos recorde nosso batismo. Aspergida sobre nossas casas e nossos pertences, nos traga a vossa proteção. Por Jesus Cristo vos pedimos que abençoeis e santifiqueis esta água e estes objetos. Em nome do Pai, do Filho, do Espírito Santo.
1: Amém. Amém.
0: Água abençoada.
1: Poder de Deus em sua casa.
0: Água abençoada.
1: O poder de Deus em sua casa.
0: Vamos pedir que o Padre Reginaldo, que vai para a Itália celebrar os seus 90 anos, que ele nos abençoe.

0: Agradecidos a Deus e a Nossa Senhora, agora vamos em paz e o Senhor sempre nos acompanhe.
1: Graças a Deus.
2: Vamos cantar para os pais. Parabéns.
3: Parabéns.
2: Para os pais, os avós.

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0: 12:32.
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Para chegar ao céu, é preciso ter leveza, é preciso a gente ter coragem de se despojar dos excessos, dos ódios que a gente insistiu em guardar, dos mortos que a gente não permitiu que fossem sepultados, que a gente guarde para nunca mais ser aberto tudo aquilo que na nossa vida não valeu a pena, que sirva apenas como um aprendizado que nos faça olhar que é para o alto que nós somos feitos. Obrigado, minha irmã, minha amiga, por tantas vezes o seu ministério me levar às alturas e me levando às alturas, me ajudando a compreender a minha humanidade.

Boa tarde, gente, mais uma vez. Você que ficou até a hora da misericórdia, seja bem-vindo, seja bem-vinda. Daqui a pouquinho nós teremos o terço da misericórdia. E logo após nós teremos um momento com Jesus Eucarístico, que tenho certeza que será um momento bem significativo para a gente que ficou aqui à tarde, para a gente poder adorar, louvar e agradecer a Deus por estarmos juntos aqui, nesse domingo, nessa data que é tão especial, Dia dos Pais.

Vamos começar entregando o nosso coração mais uma vez a Jesus, pedindo que Ele possa invadir o nosso ser, que Ele possa entrar no nosso coração e fazer moradia, fazer essa morada, acalmar, tranquilizar.

0: coração mais uma vez. Cantemos.
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0: tem sede
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0: Eu vim ao teu encontro, Jesus, hoje.

0: Senhor, nós te acolhemos e te recebemos. E abrimos o nosso coração para te receber em nosso meio. Para que tu possas ser o centro da nossa vida, do nosso coração. Que possamos aplaudir ao nosso Senhor Jesus Cristo que se encontra em nosso meio. A Santa Eucaristia. Possamos olhar para Jesus nesse momento e colocar todas as nossas intenções, tudo aquilo que nós trouxemos para esse dia, para a partilha com o Senhor, tudo aquilo que a gente trouxe em nosso coração, em nossa mente. Rezemos.
1: E a gente canta assim: Jesus está aqui no meio de nós. Jesus está aqui. Diante de Jesus sacramentado, toda a nossa entrega, toda a nossa confiança, todo o nosso abandono, porque esta tarde, este dia do Senhor, quando estamos com tantas outras famílias, tantos irmãos que estão longe e perto, nos acompanhando pela nossa Agnus Dei FM 106.7 e também pelas redes sociais desse santuário, e a gente diz assim com alegria, levantando os braços para o nosso Senhor Jesus Cristo, e a gente diz cantando:

0: Meu Deus, eu creio, adoro, espero e amo-vos. Peço-vos perdão por aqueles que não creem, não adoram, não esperam e não vos amam. Meu Deus, eu creio, adoro, espero e amo-vos. Peço-vos perdão por aqueles que não creem, não adoram, não esperam e não vos amam. Meu Deus, eu creio, adoro, espero e amo-vos. Peço-vos perdão por aqueles que não creem, não adoram, não esperam e não vos amam. Irmãos e irmãs, presente neste santuário da Divina Misericórdia, você que está vindo pela primeira vez a este santuário, vocês que estão sempre vindo a este santuário, sempre no segundo domingo de cada mês, vocês que estão sempre entre nós para vivenciar, agradecer, celebrar, louvar, bendizer e também se abastecer espiritualmente. E assim voltar para casa abastecidos, abastecidas, alimentados, tocados e cheios de Jesus. Quando nós nos encontramos agora aos pés de Jesus, apresentando as nossas famílias, apresentando papai e mamãe, apresentando os filhos, apresentando a vocês que estão aqui, como também os doentes, tantos quantos estão sofrendo, tantos quantos estão em situações de angústias, de depressão, tantos quantos que estão fazendo as baterias de quimioterapia, radioterapia, tantos quantos estão também fazendo hemodiálise, tantos quantos estão vivendo no alcoolismo, nas drogas e tantas outras situações como os jogos pelas redes sociais. E, enfim, são tantas coisas que assim tomamos conhecimento e que nós temos a consciência de que é um médico, mas um médico poderoso que se chama Jesus. Esse médico, ele tem um poder que recebeu do Pai, tanto nos céus como na terra, e até muito mais ainda de caminhar sobre as águas. É o poder que ele recebeu de Deus. E você, meu irmão, minha irmã, sabe que Jesus pode fazer a cura na sua vida, pode fazer a libertação, pode fazer a restauração. Você sabe que o Senhor Jesus pode te dar algo muito mais precioso, porque ele conhece a tua dor, ele conhece a tua angústia, ele conhece as necessidades de todos nós. Mas o que se falta em nós, infelizmente, é uma fé esperançosa. Não ter dúvidas, jamais duvidar, mas crer, mas acreditar de que nada é impossível. Por isso, Senhor Deus vivo e verdadeiro, nesta tarde, neste momento, te pedimos pelas famílias, por todas as nossas famílias. Não permita que o mal atinja essas famílias com a ação do inimigo, com a ação do encardido, mas que o Senhor mande os teus anjos, anjos portadores de paz, mande teus anjos poderosos para acampar ao redor dos nossos lares, acampar neste santuário, acampar nesta área pastoral, acampar nas nossas famílias, nas nossas casas, nas nossas comunidades. Manda, Senhor, estes anjos portadores de paz, que possa continuar sempre presente na nossa vida, e para que todas as nossas casas estejam sendo agora, sendo tomadas, tocadas profundamente com a vossa ação. Por isso, diga assim comigo: Senhor Jesus,
1: Senhor Jesus,
0: entre na minha casa,
1: entre na minha casa,
0: entra na minha vida,
1: entra na minha vida,
0: entra neste momento no meu lar,
1: entra neste momento no meu lar,
0: retira todo o mal,
1: retira todo o mal,
0: toda a raiva,
1: toda a raiva,
0: toda a intriga,
1: toda a intriga,
0: toda a inveja,
1: toda a inveja,
0: todo o rancor, toda a violência,
1: toda a violência,
0: retira todas as brigas,
1: retira todas as brigas,
0: todas as dívidas financeiras,
1: todas as dívidas financeiras,
0: retira todas as tristezas, Senhor,
1: retira todas as tristezas,
0: retira, Senhor, todas as doenças do corpo e da alma, Senhor,
1: retira todas as doenças do corpo e da alma, Senhor.
0: E aqui estou, Senhor Jesus,
1: e aqui estou, Senhor,
0: aos teus pés,
1: aos teus pés,
0: para te agradecer por tudo,
1: para te agradecer por tudo,
0: agradecer pelos teus cuidados,
1: agradecer pelos teus cuidados,
0: pelos livramentos de cada dia,
1: pelos livramentos de cada dia,
0: que em nossos lares, Senhor Jesus,
1: que em nossos lares, Senhor Jesus,
0: possa somente habitar,
1: possa somente habitar
0: tua divina graça,
1: tua divina graça,
0: o teu grande e imenso amor. Dá-nos prosperidade, Senhor, dá-nos a bonança de vida nova, e juntos cantemos ao Espírito Santo, invocando essa presença amabilíssima do Espírito Santo entre nós, em meio a nós, e que assim você vai se permitindo, sentindo essa brisa, esse vento leve e suave, que tocou no profeta Elias, e que esse mesmo vento, essa brisa leve, essa suavidade, também está te tocando, porque é o próprio Deus que está te tocando agora, nesta tarde, onde quer que você esteja, meu irmão, minha irmã, e que você agora está sentindo essa presença tão forte, tão glorioso, que você não sabe como externar, como expressar, dá até vontade de chorar com esta alegria, com esta paz que você está tendo agora, com esse contentamento, com essa certeza grandiosa da presença de Deus na sua vida, porque nada é mais forte do que o amor de Deus. Não há depressão, não há ansiedade, não há enfermidade, não há qualquer coisa que possa nos fazer sofrer, que o poder de Deus que vem a nós é muito superior a tudo isso, porque o poder de Deus vem para nos fortalecer, o poder de Deus vem a nós para nos abastecermos, o poder de Deus vem a nós para nos enriquecermos, de que nós não somos qualquer coisa, nós somos filhos de Deus. Diga: eu sou filho de Deus,
1: sou filho de Deus,
0: eu quero que quero a tua presença na minha vida, Senhor,
1: eu quero a tua presença na minha vida, Senhor,
0: que nesta tarde, Senhor,
1: e nesta tarde, Senhor,
0: diante do teu filho Jesus que está no altar,
1: do teu filho Jesus que está no altar,
0: eu quero ser curado, Senhor,
1: quero ser curado,
0: curado das minhas enfermidades, Senhor,
1: curado das minhas enfermidades,
0: das minhas doenças, Senhor,
1: das minhas doenças,
0: físicas,
1: físicas,
0: espirituais,
1: espirituais,
0: eu quero ser curado da minha ansiedade, Senhor,
1: eu quero ser curado da minha ansiedade,
0: eu quero ser curado da minha depressão, Senhor,
1: eu quero ser curado da minha depressão,
0: eu quero ser curado dos meus tormentos, Senhor,
1: eu quero ser curado dos meus tormentos,
0: eu quero ser libertado dos meus medos, Senhor,
1: eu quero ser libertado pelos seus medos,
0: eu quero ser libertado dos meus vícios, Senhor,
1: eu quero me libertar dos meus vícios.
0: Eu te peço, Senhor, a restauração da minha casa.
1: Eu te peço pela restauração da minha
0: casa. A restauração do meu lar. A restauração da minha família.
1: A restauração da minha família.
0: Vem, Senhor Jesus.
1: Vem, Senhor Jesus.
0: Vem com o vosso Espírito.
1: Vem com o vosso Espírito.
0: E que agora cantamos assim.

santuário. Incendeia, Senhor, as nossas comunidades. Incendeia, Senhor.

Muitas pessoas que estão entre nós foram curadas em nome de Jesus. Diga amém. Como também muitas libertações estão acontecendo. Diga amém. Muitas restaurações também estão sendo cumpridas. Estão acontecendo. Diga amém. Muitas restaurações também estão sendo

0: leve e toca no mais profundo do nosso ser, purificando os nossos pensamentos, sim, purifica os pensamentos de tantos quantos que estão sendo contaminados pelo encardido, purifica as palavras que saem do nosso coração, purifica as nossas atitudes e ações. Vem, Espírito Santo, ensina-nos a ouvir a Tua voz e a seguir a Tua direção em cada passo do nosso caminhada ao longo de todo esse mês de agosto. Vem, Espírito Santo, dá-nos sabedoria, sim, sabedoria divina, que você, meu irmão, minha irmã, precisa tomar posse desta sabedoria divina, porque o Senhor não deixa te dar essa sabedoria, é você que tem que tomar posse dessa sabedoria que chega a todos nós. E que você, tendo essa sabedoria divina, você vai ter o discernimento, sim, o discernimento para distinguir entre o bem e o mal, o discernimento para entender os caminhos de Deus. Que o Espírito Santo, meu irmão, minha irmã, te conceda essa fortaleza, que você volte para casa fortalecido, fortalecida. Que o Espírito Santo te dê coragem, mas muita coragem mesmo, como disse Jesus no Evangelho de hoje a Pedro e aos outros apóstolos: coragem, sou eu, não tenhas medo. Diga para seu irmão: coragem, não tenha medo. Leve para casa e diga também para os seus, para ter coragem, para não se ter medo de nada. Por isso, que você possa dizer: vinde, Espírito Santo, enche os corações dos vossos fiéis e acende neles o fogo do vosso amor. Enviai, Senhor, o vosso Espírito e tudo será criado e renovareis a face da terra. Oremos, ó Deus, que instruísse os corações dos vossos fiéis com a luz do Espírito Santo, fazei que apreciemos retamente todas as coisas segundo o mesmo Espírito e gozemos sempre de sua consolação, por Cristo nosso Senhor. Estamos aqui reunidos mais uma vez em nome do Pai e do Filho e do Espírito Santo. Amém. Jesus misericordioso, eu confio em vós. Jesus misericordioso,
1: eu confio em vós.
0: Jesus misericordioso,
1: eu confio em vós.
0: Diante de Jesus sacramentado, já apresentamos os pedidos, as súplicas, os agradecimentos, as motivações que estão no coração, rezando pela paz mundial, rezando pela conversão de todos nós pecadores. Rezamos pelas intenções do Papa Leão, rezamos pelas intenções de Dom José Luiz, Bispo de Pesqueira, rezando pelo Padre Adilson e suas intenções, rezando por mim e as minhas intenções, rezando por todos os sacerdotes do mundo inteiro, principalmente os sacerdotes idosos, os sacerdotes doentes, rezando por todos os sacerdotes dessa igreja de Pesqueira, pelas vocações sacerdotais religiosas, rezando pelos religiosos e religiosas, rezando por todos os pais presentes e ausentes, por todos os pais vivos e falecidos, rezando por todas as famílias, e enfim, entregamos e confiamos tudo quanto estão no coração da gente, e com essa certeza a gente diz assim, cantando, para nós começarmos o texto da Divina Misericórdia, um refrão.

0: E aqui estamos aos pés de Jesus, tomando posse da cura, tomando posse das graças, tomando posse das bênçãos do Senhor. E assim a gente reza a Deus, chamando-o de Pai, agradecendo a Deus por tudo quanto Ele tem nos dado até aqui. E que ao longo desse mês de agosto, muitas bênçãos, chuvas de graças, saúde, paz, proteção divina serão permitidas da parte de Deus para tantos quantos confiam, acreditam e proclamam que Jesus Cristo é o Senhor para a honra e glória de Deus Pai. Pai nosso que estás nos céus, santificado seja o vosso nome, venha a nós o vosso reino, seja feita a vossa vontade, assim na terra como no céu.
1: Perdoai as nossas ofensas, assim como nós perdoamos a quem nos tem ofendido. E não os deixeis cair em tentação, mas livrai-nos do mal. Amém.
0: Ave Maria, cheia de graça, o Senhor é convosco. Bendita sois vós entre as mulheres. Bendito é o fruto do vosso ventre, Jesus.
1: Santa Maria, Mãe de Deus, rogai por nós, pecadores. Agora e na hora da nossa morte. Amém.
0: Creio em Deus Pai Todo-Poderoso, Criador do céu e da terra, e em Jesus Cristo, seu único Filho, nosso Senhor, que foi concebido pelo poder do Espírito Santo, nasceu da Virgem Maria, padeceu sob Pôncio Pilatos, foi crucificado, morto e sepultado, desceu à mansão dos mortos, ressuscitou ao terceiro dia, subiu aos céus, está sentado à direita de Deus Pai Todo-Poderoso, de onde há de vir a julgar os vivos e os mortos. Creio no Espírito Santo, na Santa Igreja Católica, na comunhão dos santos, na remissão dos pecados, na ressurreição da carne, na vida eterna. Amém. Ó sangue e água, que jorraste do coração de Jesus, como fonte de misericórdia para nós,
1: eu confio em vós.
0: Eterno Pai, eu vos ofereço o corpo e sangue, alma e divindade de vosso deletíssimo Filho, nosso Senhor Jesus Cristo, em expiação dos nossos pecados e dos pecados do mundo inteiro. Pela sua dolorosa paixão,
1: tende misericórdia de nós e do mundo inteiro.
0: Pela sua dolorosa paixão,
1: tende misericórdia de nós e do mundo inteiro.
0: Pela sua dolorosa paixão,
1: tende misericórdia de nós e do mundo inteiro.
0: Pela sua dolorosa paixão,
1: tende misericórdia de nós e do mundo inteiro.
0: Pela sua dolorosa paixão,
1: tende misericórdia de nós e do mundo inteiro.
0: Pela sua dolorosa paixão,
2: tende misericórdia de nós e do mundo inteiro.
0: Pela sua dolorosa paixão,
1: tende misericórdia de nós e do mundo inteiro.
0: Pela sua dolorosa paixão,
1: tende misericórdia de nós e do mundo inteiro.
0: Pela sua dolorosa paixão,
2: tende misericórdia de nós do mundo inteiro.
0: Pela sua dolorosa paixão,
1: tende misericórdia de nós e do mundo inteiro.
0: Ó sangue e água, que jorraste do coração de Jesus, como fonte de misericórdia para nós,
1: eu confio em vós.
0: Eterno Pai, eu vos ofereço o corpo e sangue, alma e divindade de vosso deletíssimo Filho, nosso Senhor Jesus Cristo, em expiação dos nossos pecados e dos pecados do mundo inteiro.
1: Pela sua dolorosa paixão,
0: tende misericórdia de nós e do mundo inteiro.
1: Pela sua dolorosa paixão,
0: tende misericórdia de nós e do mundo inteiro.
1: Pela sua dolorosa paixão,
0: tende misericórdia de nós e do mundo inteiro.
1: Pela sua dolorosa paixão,
0: tende misericórdia de nós e do mundo inteiro.
1: Pela sua dolorosa paixão,
0: tende misericórdia de nós e do mundo inteiro.
1: Pela sua dolorosa paixão,
0: tende misericórdia de nós e do mundo inteiro.
1: Pela sua dolorosa paixão,
0: tende misericórdia de nós e do mundo inteiro.
1: Pela sua dolorosa paixão,
0: tende misericórdia de nós e do mundo inteiro.
1: Pela sua dolorosa paixão,
0: tende misericórdia de nós e do mundo inteiro.
1: Pela sua dolorosa paixão,
0: tende misericórdia de nós e do mundo inteiro. Ó sangue e água, que jorraste do coração de Jesus, como fonte de misericórdia para nós,
2: eu confio em vós.
0: Eterno Pai, eu vos ofereço o corpo e sangue, alma e divindade de vosso deletíssimo Filho, nosso Senhor Jesus Cristo, em expiação dos nossos pecados e dos pecados do mundo inteiro.
1: Pela sua dolorosa paixão,
2: tende misericórdia de nós e do mundo inteiro.
1: Pela sua dolorosa paixão,
0: tende misericórdia de nós e do mundo inteiro.
1: Pela sua dolorosa paixão,
0: tende misericórdia de nós e do mundo inteiro.
1: Pela sua dolorosa paixão,
0: tende misericórdia de nós e do mundo inteiro.
1: Pela sua dolorosa paixão,
0: tende misericórdia de nós e do mundo inteiro.
1: Pela sua dolorosa paixão,
0: tende misericórdia de nós e do mundo inteiro.
1: Pela sua dolorosa paixão,
0: tende misericórdia de nós e do mundo inteiro.
1: Pela sua dolorosa paixão,
0: tende misericórdia de nós e do mundo inteiro.
1: Pela sua dolorosa paixão,
0: tende misericórdia de nós e do mundo inteiro.
1: Pela sua dolorosa paixão,
0: tende misericórdia de nós e do mundo inteiro. Ó sangue e água, que jorraste do coração de Jesus, como fonte de misericórdia para nós, Eterno Pai, eu vos ofereço o corpo e sangue, alma e divindade de vosso deletíssimo Filho, nosso Senhor Jesus Cristo, em expiação dos nossos pecados e dos pecados do mundo inteiro.
1: Pela sua dolorosa paixão,
0: tende misericórdia de nós e do mundo inteiro.
1: Pela sua dolorosa paixão,
0: tende misericórdia de nós e do mundo inteiro.
1: Pela sua dolorosa paixão,
0: tende misericórdia de nós e do mundo inteiro.
1: Pela sua dolorosa paixão,
0: tende misericórdia de nós e do mundo inteiro.
1: Pela sua dolorosa paixão,
0: tende misericórdia de nós e do mundo inteiro.
1: Pela sua dolorosa paixão,
0: tende misericórdia de nós e do mundo inteiro.
1: Pela sua dolorosa paixão,
0: tende misericórdia de nós e do mundo inteiro.
1: Pela sua dolorosa paixão,
0: tende misericórdia de nós e do mundo inteiro.
1: Pela sua dolorosa paixão,
0: tende misericórdia de nós e do mundo inteiro.
1: Pela sua dolorosa paixão,
0: tende misericórdia de nós e do mundo inteiro. Ó sangue e água, que jorraste do coração de Jesus, como fonte de misericórdia para nós, eu confio em vós. Eterno Pai, eu vos ofereço o corpo, sangue, alma e divindade de vosso deletíssimo Filho, nosso Senhor Jesus Cristo, em expiação dos nossos pecados e dos pecados do mundo inteiro. Irmãos e irmãs, nesta nossa última dezena desse texto dedicado aos pais, abrindo oficialmente no nosso santuário a Semana da Família, começando este dia, e assim durante toda essa Semana da Família, participe das atividades da sua paróquia, da sua comunidade, rezando pelas famílias das nossas comunidades do Brasil, para que se reine a paz, para que se venham bênçãos, chuvas de graças, e que ao longo desta Semana da Família estejamos nas atividades pastorais. Quem puder ficar de joelhos, que assim o faça. Quando você vai rezar de joelhos pelo seu esposo, sua esposa, rezar pelos seus filhos, pelo seu trabalho, por alguém doente da sua casa, enfim, por todas as necessidades, e com essa certeza, confiamos, pedimos e suplicamos as bênçãos dos céus, bênçãos espirituais para todos nós, cantando o texto, essa última dezena.

0: Jesus misericordioso,
1: confio em vós.
0: Jesus misericordioso,
1: eu confio em vós.
0: Jesus misericordioso,
1: eu confio em vós.
0: Nossa Senhora Mãe da Misericórdia, São José,
1: rogai por nós.
0: São Pedro e São Paulo,
1: rogai por nós.
0: Santo Antônio,
1: rogai por nós.
0: Santa Faustina,
1: rogai por nós.
0: São Carlos Acutis,
1: rogai por nós.
0: São João Paulo II,
1: rogai por nós.
0: São Padre Pio,
1: rogai por nós.
0: Todos os santos e santas de Deus,
1: rogai por nós.
0: São Miguel Arcanjo, protegei-nos e defendei-nos no combate. São Miguel Arcanjo, protegei-nos e defendei-nos no combate. São Miguel Arcanjo, protegei-nos e defendei-nos no combate. Amados irmãos e irmãs, até aqui o seu Deus tem nos ajudado. A Ele toda honra, toda glória, todo o nosso louvor. Vamos então agora recebermos a bênção, coroarmos este domingo do Senhor, dia dos pais, iniciando a semana da família, levando conosco essa bênção poderosa, essa bênção que é restauradora. Esta é a hora maior de toda a nossa vida. É a hora das bênçãos. A Eucaristia é o maior de todas as bênçãos. A grande ação de graças ao Pai dos homens unidos em Cristo. E é a grande bênção que transborda de sua bondade para nós. Cantemos tão sublime sacramento.

o mistério do vosso corpo e do vosso sangue, que possamos colher continuamente os frutos da redenção. Vós que sois Deus.

Quem puder ficar de joelhos, permaneça de joelhos. Leve consigo essa bênção. Que essa bênção se estenda à tua casa, meu amado, minha amada, à tua família, os teus sonhos, os teus projetos, as tuas realizações. Que essa bênção também vá no mais profundo das entranhas do teu corpo, para curar aquelas enfermidades, aquelas doenças físicas, aqueles incômodos que você tem. E que esta bênção te conceda a libertação dos transtornos, a cura da ansiedade e da depressão, a restauração do teu lar e da tua família, a libertação dos vícios, do alcoolismo e das drogas. Que Deus vos abençoe e vos guarde, e diga amém. Que Ele vos ilumine com a luz de sua face e vos seja favorável. Que Ele vos mostre seu rosto e vos traga paz. Que Ele vos dê a saúde da alma e do corpo. Que nosso Senhor Jesus Cristo esteja perto de vós para vos defender da ação do maligno. Diga amém. Que nosso Senhor Jesus Cristo esteja em vosso coração para vos conservar sempre na grandiosa paz que Ele está te dando agora. Diga amém. Que nosso Senhor Jesus Cristo seja vosso guia para vos conduzir com segurança pelas estradas da vida. Diga amém. Que nosso Senhor Jesus Cristo continue vos acompanhando, vos guardando, olhando por todos nós que estamos nesse santuário, olhando por aqueles que também estão conosco, pela nossa Agnosdé FM 106.7, pelas nossas redes sociais do nosso santuário, olhando para todos os doentes, para todos os encarcerados, olhando para todas as famílias, e afim, que nosso Senhor Jesus Cristo continue derramando muitas bênçãos, chuvas de graça, saúde e paz, proteção divina e a prosperidade nos trabalhos ao longo deste mês de agosto, porque Cristo vive e reina para a glória de Deus Pai, assim seja, amém. Permaneça de joelhos.

0: Bendito seja Deus.
1: Bendito seja Deus.
0: Bendito seja seu santo nome.
1: Bendito seja seu santo nome.
0: Bendito seja Jesus Cristo, verdadeiro Deus e verdadeiro homem.
2: Bendito seja Jesus Cristo, verdadeiro Deus e verdadeiro homem.
0: Bendito seja o nome de Jesus.
2: Bendito seja o nome de Jesus.
0: Bendito seja o seu sacratíssimo coração.
2: Bendito seja o seu sacratíssimo coração.
0: Bendito seja o seu preciosíssimo sangue.
2: Bendito seja o seu preciosíssimo sangue.
0: Bendito seja Jesus Cristo no Santíssimo Sacramento do altar.
2: Bendito seja Jesus Cristo no Santíssimo Sacramento do altar.
0: Bendito seja o Espírito Santo Paráclito.
2: Bendito seja o Espírito Santo Paráclito.
0: Bendita seja a grande Mãe de Deus, Maria Santíssima.
2: Bendito seja a grande Mãe de Deus, Maria Santíssima.
0: Bendita seja a sua gloriosa Assunção.
2: Bendita seja a sua gloriosa Assunção.
0: Bendita seja a sua Santa Imaculada Conceição.
2: Bendita seja a sua Santa Imaculada Conceição.
0: Bendito seja o nome de Maria, Virgem e Mãe.
2: Bendito seja o nome de Maria, Virgem e Mãe.
0: Bendito seja São José, seu castíssimo esposo.
2: Bendito seja São José, seu castíssimo esposo.
0: Bendito seja Deus nos seus anjos e nos seus santos.
2: Bendito seja Deus nos seus anjos e nos seus santos.
0: Deus e Senhor nosso, protege a vossa igreja, dá-lhe santos pastores e dignos ministros, derramai vossas bênçãos sobre o nosso santo padre, o Papa Leão, sobre o nosso bispo José Luiz, sobre esse padre que é o administrador dessa da pastoral, ao fundador dessa obra, o padre Adilson, e todo o clero, sobre o chefe da nação e do Estado, e sobre todas as pessoas constituídas em dignidade, para que governe com justiça, dê ao povo brasileiro paz constante e prosperidade completa. Favorecei com os efeitos contínuos de vossa bondade o Brasil, este bispado, a paróquia em que habitamos, a este santuário da Divina Misericórdia, a esta área pastoral, e a cada um de nós em particular, e a todas as pessoas por quem somos obrigados a orar e que se recomendar às nossas orações. Tende misericórdia das almas dos fiéis que padecem o purgatório, dá-lhe, Senhor, descanso e a luz eterna. Agradecidos a Deus por tudo quanto Ele tem nos dado, e voltando para nossas casas, voltando para nossas comunidades, cheios de Deus. E assim, esperando vocês voltar ao santuário no segundo domingo de setembro, mês da Bíblia. Mas mesmo assim, se volte outros dias, venha passar o final de semana conosco, com a sua caravana, ligue para nós, venha vivenciar 24 horas aqui nesse santuário. Vale a pena estarmos cheios de Deus, abastecermos espiritualmente, buscarmos a graça na fonte da misericórdia, nesse santuário que é todo nosso, onde se opera prodígios e milagres. Agradecidos a Deus, Pai nosso, que estás nos céus, santificado seja o vosso nome, venha a nós o vosso reino, seja feita a vossa vontade, assim na terra como no céu.
2: Não os deixeis cair em tentação, mas livrai-nos do mal. Amém.
0: Ave Maria, cheia de graça, o Senhor é convosco, bendita sois vós entre as mulheres, bendito é o fruto do vosso ventre, Jesus.
2: Santa Maria, Mãe de Deus, rogai por nós, pecadores, agora e na hora de nossa morte. Amém.
0: Graças e louvores se dê a cada momento
2: ao Santíssimo e Diviníssimo Sacramento.
0: Graças e louvores se dê a cada momento
2: ao Santíssimo e Diviníssimo Sacramento.
0: Graças e louvores se dê a cada momento
2: ao Santíssimo e Diviníssimo
0: Sacramento. Glória ao Pai, ao Filho e ao Espírito Santo.
2: Como era no princípio, agora e sempre. Amém.
0: Viva nosso Senhor Jesus Cristo!
2: Viva!
0: Palmas, palmas, palmas, palmas de louvores a Jesus. A Ele a glória, a Ele o louvor, a Ele o domínio. Viva, viva, viva, viva, viva, viva. Nosso Senhor Jesus Cristo. Vamos nós sairmos, toque, leve a graça para sua casa, confie no poder divino. Tenha fé. Tenha uma fé esperançosa. Diga, eu quero ter uma fé esperançosa. Eu quero ter uma fé forte. Eu acredito, Senhor, de que hoje voltarei para casa renovado, cheio da Tua presença, porque o Senhor está comigo e permanecerá sempre comigo, porque eu quero e eu te peço a Vossa presença, Senhor. Quando a gente diz assim cantando, bonito.

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0: 4:33.
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0: 5:33.
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0: 6 horas. Na tradição da igreja, a hora da anunciação a Maria. Estamos juntos e queremos nos dirigir à mãe de Jesus, mãe de Deus e mãe da igreja. Ó Virgem Clementíssima, escutai nossas preces. Vinde nosso auxílio, colocai-nos sob a vossa proteção. Convido você que me escuta a rezar conosco a belíssima oração do Ângelus. Estamos reunidos e reunidas em nome do Pai, do Filho e do Espírito Santo.
1: Amém.
0: O anjo do Senhor anunciou a Maria.
1: E ela concebeu do Espírito Santo.
0: Ave Maria, cheia de graça, o Senhor é convosco. Bendita sois vós entre as mulheres. Bendito é o fruto do vosso ventre, Jesus.
1: Santa Maria, Mãe de Deus, rogai por nós, pecadores, agora e na hora de nossa morte. Amém.
0: Eis aqui a serva do Senhor.
1: Faça-se em mim segundo a vossa palavra.
0: Ave Maria, cheia de graça, o Senhor é convosco. Bendita sois vós entre as mulheres. Bendito é o fruto do vosso ventre, Jesus.
1: Santa Maria, Mãe de Deus, rogai por nós, pecadores, agora e na hora de nossa morte. Amém.
0: E o Verbo se fez carne
1: e habitou entre nós.
0: Ave Maria, cheia de graça, o Senhor é convosco. Bendita sois vós entre as mulheres, bendito é o fruto do vosso ventre, Jesus.
1: Santa Maria, Mãe de Deus, rogai por nós, pecadores, agora e na hora de nossa morte. Amém.
0: Glória ao Pai, ao Filho e ao Espírito Santo.
1: Como era no princípio, agora e sempre. Amém.
0: Oremos. Ó Deus, derramai a vossa graça em nossos corações, para que, conhecendo pela mensagem do anjo a encarnação do vosso Filho, cheguemos por sua paixão e cruz à glória da ressurreição. Por nosso Senhor Jesus Cristo vos pedimos, na unidade do Espírito Santo.
1: Amém.
0: Tenham todos e todas uma abençoada noite. Que o Senhor fecunde seus corações e ilumine seus caminhos. O Senhor vos abençoe e vos guarde. Em nome do Pai, do Filho e do Espírito Santo.
1: Amém.

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intercessão da Virgem Maria, Mãe de Deus e Nossa Mãe, as virtudes que nos são necessárias para bem rezá-lo, e a graça de ganharmos as indulgências dessa santa devoção, oferecemos particularmente, em desagravo dos pecados cometidos, contra o Sagrado Coração de Jesus e Imaculado Coração de Maria, pela paz do mundo, pela conversão dos pecadores, pelas almas do purgatório, pelas intenções do Santo Padre, pelo aumento e santificação do clero, pelo nosso vigário, pela santificação das famílias, pelas missões, pelos doentes, pelos agonizantes, por aqueles que pediram nossas orações, por todas as nossas intenções particulares e pelo Brasil. Creio em Deus Pai Todo-Poderoso, Criador do céu e da terra, e em Jesus Cristo, seu único Filho, nosso Senhor, que foi concebido pelo poder do Espírito Santo,

Deus Pai Todo-Poderoso, donde há de vir a julgar os vivos e os mortos. Creio no Espírito Santo, na Santa Igreja Católica, na comunhão dos santos, na remissão dos pecados, na ressurreição da carne, na vida eterna. Amém.

0: Vemos a Maria, filha bem amada do Pai Eterno.
1: Ave Maria, cheia de graça, o Senhor é convosco. Bendita sois vós entre as mulheres, e bendito é o fruto do vosso ventre, Jesus. Santa Maria, Mãe de Deus, rogai por nós, pecadores, agora e na hora de nossa morte. Amém.
0: Louvemos a Maria, Mãe admirável de Deus Filho.
1: Ave Maria, cheia de graça, o Senhor é convosco. Bendita sois vós entre as mulheres, e bendito é o fruto do vosso ventre, Jesus. Santa Maria, Mãe de Deus, rogai por nós, pecadores.

0: graça, o Senhor é convosco. Bendita sois vós entre as mulheres, e bendito é o fruto do vosso ventre, Jesus. Santa Maria, Mãe de Deus, rogai por nós, pecadores, agora e na hora de nossa morte. Amém.
1: Glória ao Pai, ao Filho e ao Espírito Santo, assim como era no princípio, agora e sempre. Amém.

0: No primeiro mistério glorioso contemplamos a ressurreição de nosso Senhor Jesus Cristo. Evangelho de São Mateus, capítulo 28, versículos 6 e 7. Não vos amedronteis. Procurais a Jesus de Nazaré, que foi crucificado? Já ressuscitou. Não está aqui. Vede o lugar onde o colocaram.
1: Senhor, tu és vida e ressurreição. Ressuscita-nos. Pai nosso que estais nos céus, santificado seja o vosso nome. Venha a nós o vosso reino. Seja feita a vossa vontade, assim na terra como no céu.

0: Ó meu Jesus, perdoai-nos, livrai-nos do fogo do inferno, levai as almas todas para o céu e socorrei principalmente as que mais precisarem da vossa misericórdia.
1: No segundo mistério glorioso contemplamos a ascensão de Jesus ao céu. Evangelho de São Marcos, capítulo 6, versículo 16. Depois de assim lhes ter falado, o Senhor Jesus elevou-se ao céu e está sentado à direita de Deus Pai e vive e reina para sempre.
2: Senhor, nós esperamos a tua vinda gloriosa. Pai nosso que estais nos céus, santificado seja o vosso nome. Venha a nós o vosso reino. Seja feita a vossa vontade, assim na terra.

0: mistério glorioso contemplamos a vinda do Espírito Santo. Atos dos Apóstolos, capítulo 2, versículo 4. Ficaram todos cheios do Espírito Santo e começaram a falar em outras línguas, segundo o Espírito Santo lhes concedia que se exprimissem.
1: Vinde, vinde Espírito Santo. Pai nosso que estais nos céus, santificado seja o vosso nome. Venha a nós o vosso reino. Seja feita a vossa vontade, assim na terra como

0: quarto mistério glorioso, contemplamos a assunção de Nossa Senhora ao céu. Livro do Apocalipse, capítulo 12, versículo 1. Um grande sinal apareceu no céu: uma mulher revestida do sol, com a lua debaixo dos pés e uma coroa de 12 estrelas em sua cabeça.
1: Com minha mãe estarei na santa glória um dia. Pai nosso que estais nos céus, santificado seja o vosso nome. Venha a nós o vosso reino. Seja feita a vossa vontade, assim na terra

0: Amém.
1: Ave Maria, cheia de graça, o Senhor é convosco. Bendita sois vós entre as mulheres e bendito é o fruto do vosso ventre, Jesus.
0: Santa Maria, Mãe de Deus, rogai por nós, pecadores, agora e na hora de nossa morte. Amém.
1: Ave Maria, cheia de graça, o Senhor é convosco. Bendita sois vós entre as mulheres e bendito é o fruto do vosso ventre, Jesus.

0: Picote.
1: No quinto mistério glorioso contemplamos a coroação de Nossa Senhora no céu. Do livro de Judite, capítulo 15, versículos 9 e 10. Tu és a honra de Jerusalém, a grande glória de Israel, a grande ufania de nossa nação. Prestaste um grande serviço a Israel e o Senhor deles se agradou. Bendita sejas tu pelo Senhor Todo-Poderoso para sempre.
2: Te coroamos, ó Mãe, te coroamos. Pai nosso que estais nos céus, santificado seja o vosso nome. Venha a nós o vosso reino, seja feita a vossa vontade.

0: Cristo. Amém.
1: Com este Santo Rosário, Maria, a Mãe de Jesus, a nossa Mãe, visita você, visita a sua casa, visita a sua família, visita os seus entes queridos. Ela entra na sua vida com a bênção que vem de Deus. Em nome do Pai, do Filho e do Espírito Santo. Amém.
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0: 6:37.
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0: 7 horas.
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0: Obrigado, Regis.
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0: 7:33.
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Ainda que eu fale as línguas dos seres humanos e as dos anjos, se não tiver amor, sou um bronze que soa ou um símbolo retumbante. Ainda que eu tenha o dom da profecia e conheça todos os mistérios e toda a ciência, ainda que eu tenha toda a fé capaz de remover montanhas, mas se eu não tiver amor, nada sou. Ainda que eu reparta todos os meus bens e entregue o meu corpo para que seja glorificado, se não tiver amor, de nada me serve. O amor é tolerante, é benévolo, não é invejoso, não se ostenta, não se incha de orgulho, não se comporta de forma inconveniente, não busca o seu próprio interesse, não se irrita, não leva em conta o mal, não se alegra com a injustiça, mas se regozija com a verdade. Tudo suporta, tudo crê, tudo espera, tudo tolera. O amor jamais acabará, mas as profecias serão abolidas, as línguas cessarão, o conhecimento será eliminado. Porque, em parte, conhecemos e, em parte, profetizamos. Mas, quando vier a plenitude, o em parte será eliminado. Eu era criança, falava como criança, pensava como criança, raciocinava como criança, mas quando me tornei homem, aboli as coisas de criança. Pois agora vemos por meio de um espelho, de forma enigmática, mas depois veremos face a face. Agora conheço em parte, mas depois conhecerei como também fui conhecido. Agora permanecem fé, esperança, amor, estas três coisas. Mas a maior destas é o amor.

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0: 8:33.
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0: dignos.
1: Pai Celeste, que sois Deus,
0: tende piedade de nós.
1: Deus Filho, Redentor do mundo,
0: tende piedade de nós.
1: Deus Espírito Santo,
0: tende piedade de nós.
1: Santíssima Trindade, que sois um só Deus,
0: tende piedade de nós.
1: Coração de Jesus, Filho do Pai Eterno,
0: tende piedade de nós.
1: Coração de Jesus, formado pelo Espírito Santo no seio da Virgem Maria,
0: tende piedade de nós.
1: Coração de Jesus, unido substancialmente ao Verbo de Deus,
0: tende piedade de nós.
1: Coração de Jesus, de majestade infinita,
0: tende piedade de nós.
1: Coração de Jesus, templo santo de Deus,
0: tende piedade de nós.
1: Coração de Jesus, tabernáculo do Altíssimo,
0: tende piedade de nós.
1: Coração de Jesus, casa de Deus e porta do céu,
0: tende piedade de nós.
1: Coração de Jesus, fornalha ardente de caridade,
0: tende piedade de nós.
1: Coração de Jesus, receptáculo de justiça e de amor,
0: tende piedade de nós.
1: Coração de Jesus, cheio de bondade e de amor,
0: tende piedade de nós.
1: Coração de Jesus, abismo de todas as virtudes,
0: tende piedade de nós.
1: Coração de Jesus, digníssimo de todo o louvor,
0: tende piedade de nós.
1: Coração de Jesus, rei e centro de todos os corações,
0: tende piedade de nós.
1: Coração de Jesus, no qual estão os tesouros da sabedoria e da ciência,
0: tende piedade de nós.
1: Coração de Jesus, no qual habita toda a plenitude da divindade,
0: tende piedade de nós.
1: Coração de Jesus, no qual o Pai põe suas complacências,
0: tende piedade de nós.
1: Coração de Jesus, de cuja plenitude todos nós recebemos,
0: tende piedade de nós.
1: Coração de Jesus, desejo das colinas eternas,
0: tende piedade de nós.
1: Coração de Jesus, paciente de muita misericórdia,
0: tende piedade de nós.
1: Coração de Jesus, rico para todos os que vos invocam,
0: tende piedade de nós.
1: Coração de Jesus, fonte de vida e de santidade,
0: tende piedade de nós.
1: Coração de Jesus, propiciação por nossos pecados,
0: tende piedade de nós.
1: Coração de Jesus, saturado de opróbios,
0: tende piedade de nós.
1: Coração de Jesus, esmagado por nossos pecados,
0: tende piedade de nós.
1: Coração de Jesus, feito obediente até a morte,
0: tende piedade de nós.
1: Coração de Jesus, atravessado pela lança,
0: tende piedade de nós.
1: Coração de Jesus, fonte de toda a consolação,
0: tende piedade de nós.
1: Coração de Jesus, nossa vida e ressurreição,
0: tende piedade de nós.
1: Coração de Jesus, nossa paz e reconciliação,
0: tende piedade de nós.
1: Coração de Jesus, vítima dos pecadores,
0: tende piedade de nós.
1: Coração de Jesus, salvação dos que esperam em vós,
0: tende piedade de nós.
1: Coração de Jesus, esperança dos que morrem em vós,
0: tende piedade de nós.
1: Coração de Jesus, delícia de todos os santos,
0: tende piedade de nós.
1: Cordeiro de Deus, que tirais o pecado do mundo,
0: perdoai-nos, Senhor.
1: Cordeiro de Deus, que tirais o pecado do mundo,
0: ouvi-nos, Senhor.
1: Cordeiro de Deus, que tirais o pecado do mundo,
0: tende piedade de nós.
1: Jesus, manso e humilde de coração,
0: fazei nossos corações semelhantes ao vosso.
1: Oremos. Deus onipotente e eterno, olhai para o coração de vosso Filho diletíssimo e para os louvores e as santificações que ele vos oferece em nome dos pecadores e daqueles que imploram vossa misericórdia. Concedei a estes vossos filhos, pelo Filho, seu generoso perdão. Ele que convosco vive e reina na unidade do Espírito Santo por todos os séculos dos séculos. Amém.
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0: 9 horas.
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2: Conselho do padre. Hoje eu quero me dirigir a você que anda abatido, triste, talvez deprimido. A depressão é uma doença terrível que faz sofrer muitas pessoas, mas ela tem cura, e a cura da depressão começa quando você se ajuda. Não há possibilidade de você superar desânimos se você não redescobre as capacidades e as potencialidades que você possui. Não se entregue à tristeza, porque era uma coisa inútil. O conselho de hoje é este: não se entregue à tristeza, ela é uma coisa inútil. Palavra de Deus, no livro do Eclesiástico, capítulo 30, versículo 21.
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